0: E depois o senhor Trujillo, que ha sido elevar, que lo ha chamado a la primera roja, e penso que não lhe ha chamado a la segunda, que é todavia mais grande que a la primeira. Este senhor Trujillo tem uma história muito completa como VAR nos partidos do Real Madrid e sem ir mais lejos. La temporada passada, Real Sociedad na Copa, Osasuna, Girona, é um VAR que tem muita história. E se ao pobre árbitro pois se pode dizer, sem experiência, sem dimensão para venir a um derby, a este senhor não há pressão, porque aí em Las Rosas não há pressão. Ou há pressão e nós outros não sabemos. Pero me gostaria muito sair de aqui hoje, obviamente com a vitória, pero a perder me gostaria muito sair de aqui sem ter que falar. Já estou aqui há 3 meses e penso que vocês já habéis entendido que não estou muito nesta direção, pero 2 rojas contra el Elche, pero depois ganamos. 2 rojas hoje já é um pouco mais difícil, e esta combinação, um árbitro, pobre árbitro, que só ha hecho partidos pequenitos, e o senhor VAR, que tem uma grande história, pois enhorabuena ao comitê de designação arbitral.
1: Atención, porque esta respuesta de Mourinho ya es histórica, del capítulo Mourinho 2.0. José Mourinho ha comparecido en la sala de prensa a la primera pregunta de RAE, de la cadena SER, de Carrusel Deportivo, con una fotografía de la acción de la entrada del Cuti Romero sobre Jude Bellingham y de la entrada de Canguilí sobre Fede Valverde. Y mientras respondía Javier Raez, la ha levantado y se la ha mostrado a los medios de comunicación. Obviamente esperaba la pregunta, y eso es lo que ha hecho José Mourinho, que continúa en sala de prensa.
0: Aquí me dice en el vestuario que la falta inicia fuera del área, y si es así, falta, expulsión y 0-0.
1: Sobre la acción de Hausen.
0: Si es dentro, es penalti. E se há uma atitude óbvia de empurrar, de tirar a camiseta, nesse caso, sim, seria expulsão. Mas tudo isto é segundo tempo. E em primeiro tempo estamos falando de um derby de 11 contra 9. Em segundo tempo ha sido 11 contra 10. E se ha visto as dificuldades, se ha visto que os jogadores han tenido que dar todo o que tinham para poder competir, pois imagina-se, 11 contra 9, não há milagres em futebol, 11 contra 9, pois já podemos imaginar como acabava. Pero com honestidade, lá de Din, não l'he visto.
1: Sigue insistiendo en el 11 contra 9, visiblemente enfadado Mourinho. Romero, que está arriba. Antonio, ¿te ha sorprendido esa primera respuesta? ¿Más o menos podías esperar que iba a ser así hoy?
2: Me sorprende la puesta en escena, lo de la fotografía. En el fondo de lo que dice, cuestión arbitral, yo no le doy la razón en la jugada de Hausen. Para mí, lo ha dicho Iturralde, es penalti y roja. En el fondo de la cuestión arbitral tiene razón. Son 2 rojas en la primera parte que se come el árbitro y se come el VAR. En eso tiene razón. Decir que la primera parte ha sido muy buena del Real Madrid es no haber visto el partido o no querer decir la verdad. Ha sido una correcta primera parte. Y creo que a partir de ahí, al Madrid, a pesar del árbitro, hay que exigirle otro tipo de rendimiento, y a su entrenador también. Pero si me preguntas por lo que dice del árbitro, me sorprende la puesta en escena, porque la fotografía sorprende, pero en el fondo, en las 2 rojas, no hay discusión, yo le doy la razón a Mourinho.
1: Más de Mourinho, seguimos escuchando sala de prensa.
0: Entra por ahí y ya he entrado demasiado, ya no quería entrar más, pero cosas que se han visto en las últimas semanas aquí en este estadio. El gol anulado al Osasuna es para reír. El penalti en San Sebastián.